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1: Nesta canção que vou cantar agora, eu mesmo, Matos Nascimento, vou me passar pelo filho pródigo, porque ele vivia tão bem na sua casa, tinha tudo, fazendas, dinheiro, conforto, e largou tudo um dia, pedindo a sua parte da herança, e deixou seu pai e foi para o mundo. Preste bastante atenção, você que está fora, como um filho pródigo também.

Obrigado, meu Pai, por me aceitar de volta à sua casa. 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

no ano da morte do rei Uzias, Isaías viu o Senhor assentado em um alto e sublime trono. E os serafins clamavam uns para os outros, que eles diziam: Santo, Santo, Santo é o Senhor dos exércitos, toda a terra está cheia.

Só quem vai adorar, dá glória a Deus aí.

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Pode ser que você não tenha nada nesse mundo, meu irmão. Mas se você estiver debaixo da promessa de Deus, você já tem tudo. Para você.

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mesmo que você esteja enfrentando um deserto, saiba que esse deserto é o deserto que vai fortalecer a tua fé, para que você possa seguir em frente e seguir um caminho muito, muito maior.

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2: Aleluia. Ouça, querido. Existe um agir invisível de Deus na tua vida. A gente nem sempre percebe Ele agindo. A gente nem sempre percebe que esse caminho que a gente está é o caminho que Ele tem para mim, para você, para nos moldar, para nos capacitar, para nos estruturar. Bons marinheiros não são formados em águas calmas, queridos. O que Deus está fazendo na tua vida é estruturando você para coisas grandes que Ele tem para a tua vida. A Bíblia fala que aquilo que o olho não viu, o ouvido não ouviu, não chegou ao coração humano, são exatamente essas coisas que Deus tem preparado para aqueles que o amam. Eu e você não podemos nos guiar apenas por aquilo que nós conseguimos ver, porque não é segundo o que eu vejo, não é segundo o que você vê, é segundo o que Ele vê a meu e a teu respeito. Você crê nisso? Vamos louvar o nome do Senhor, vamos adorá-lo aqui nesse lugar, declarando isso para Ele. Ah, eu creio que o Senhor tem um propósito maior na minha vida, meu Deus. Glorifica o nome do Senhor, querido. Aleluia.

aplauda o nome do Senhor Jesus. Ah, glorifica Ele. Junto com seus aplausos, glorifica, exalte o nome do Senhor. Aleluia. Glória a Deus. Glória a Deus.

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Espírito Santo, vem nesse lugar. Enche os nossos corações da tua presença, Pai. Nós queremos ver a tua glória.

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4: Sexta-feira de muita música, de muito hino, de muito sucesso bom pra você louvar o Senhor Jesus, junto com a gente, com o Jonatas Gonçalves, radialista, a edição do Adora Top da sexta-feira. Tamo chegando.
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2: É o Adora Top no seu rádio, fazendo parte do seu dia a dia. Obrigado pelo carinho, pela audiência que a gente sempre cativa e cultiva. O Adora Top já existe há muitos anos e eu fico muito contente pela tua amizade, pela tua audiência. Viu sempre aqui na rádio, neste mesmo horário, com músicas escolhidas a dedo do coração de Deus para a sua vida. É o Adora Top que fica por aqui nesse bloco, mas ó, não saia da sintonia, que depois do intervalo tem muito mais.
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4: Programa Dora Top, já estamos de volta. Um lindo dia, uma linda tarde, uma linda noite, uma linda madrugada. Para você que está de rádio ligado, curtindo a edição do Adora Top com o Jonatas Gonçalves. Tudo de bom para você.
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1: 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Obrigado pelo carinho, pela audiência que a gente sempre cativa e cultiva. O Adora Top já existe há muitos anos e eu fico muito contente pela tua amizade, pela tua audiência. Viu? Sempre aqui na rádio, neste mesmo horário, com músicas escolhidas a dedo do coração de Deus para a sua vida. É o Adora Top que fica por aqui nesse bloco, mas ó, não saia da sintonia, que depois do intervalo tem muito mais.
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1: 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Oi, já estamos de volta no Adora Top com Jonatas Gonçalves e o sucesso da música gospel não para. Tem mais um sucesso chegando.
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3: 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Aleluia. Nenhuma das boas palavras que o Senhor liberou caíram por terra. Todas se cumpriram, Simone.

0: Obrigado, amiga.
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2: Ah, eu gosto muito deste sucesso, viu? Mas gosto mais ainda da sua grandiosa companhia aqui na edição do nosso programa. Eu peço para que Deus possa abençoar a sua vida, os seus sonhos, os seus projetos, o seu relacionamento, o seu trabalho, a sua casa. E a gente se encontra na próxima edição do Adora Top com Jonatas Gonçalves e as mais lindas canções gospel aqui na nossa rádio. Tudo de bom para você e até a próxima.
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10: Graça e a paz, povo do avivamento. Muito bem, minha gente. Muito bem, povo lindo e abençoado. Está entrando lá mais uma edição do seu programa Diante do Altar. Sou seu irmão em Cristo, pastor Giovanni Nunes, e por aqui para abençoar mais uma vez a sua vida nessa sexta feirosa. Esse é o dia que o Senhor nos fez, esse é o dia que Deus coloca na agenda da minha e da sua vitória. Bem, está acabando, mas a sua bênção já está começando. Eu quero profetizar na sua vida. Bom, gente, olha, eu tenho um prazer imenso estar por aqui, saber que você está aí ouvindo a gente na melhor programação, nessa rádio topzera, e te convido a ouvir a gente de segunda a sexta-feira, ouvir nossa programação Diante do Altar, aqui na melhor, tá bom? Muito obrigado pela sua carona, pela sua alegria, você que está na sua casa, você que está no seu local de trabalho, ouvindo a gente. Eu quero profetizar que a sua sexta-feira vai ser tremenda, vai ser de Deus. A sua sexta-feira está sendo e será especial, porque Deus está contigo. É início de final de semana, mas também início das tuas bênçãos, tá bom? Então chega de blá blá blá, chega de delongas, vamos então de canção bonita para abrir a programação de hoje. Eu abro com essa canção aqui para abençoar a sua vida. Minha produção, solta a canção e eu abençoo o teu coração. Aumenta o som e vem comigo. Diante do Altar, só tá começando.
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1: Que é isso, minha gente? Programação topzera rolando pra você. Esse é o Diante do Altar, trazendo alegria em forma de louvor, em forma de canção pro seu coração. Que sequência maravilhosa que a produção preparou pra você, hein? Ó, tem mais ainda por vir, então fica por aí, que eu já volto já já, trazendo mais alegria, trazendo mais palavras de Deus, coisa boa pro seu coração na programação. Então, ó, sai daí não, sai daí não. Fica por aí, que eu volto já já pra fazer a programação ficar mais animada junto com a sua presença, com a sua audiência. Você tá ouvindo? Diante do Altar, na melhor. Volto já já, fica por aí.
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1: Muito bem, voltamos ao nosso intervalo. É o programa Diante do Altar. Eu sou seu irmão em Cristo, pastor Divani Nunes, de segunda a sexta-feira nesse horário, trazendo alegria em forma de programa para você, trazendo felicidade e trazendo as bênçãos do Senhor para sua casa. Que bom saber que você tá aí gostando da nossa programação, hein? Olha, se eu fosse você, convidava alguém. Peço sempre, convida alguém para ouvir a programação, indica essa rádio, porque essa rádio é top, é feita para você, tá bom? Olha, eu vou de mais música, você aumenta o volume, vamos de mais louvor, mais canção bonita pro seu coração. Você que tá aí no seu trabalho, você que tá aí na sua casa, você que tá aí na caminhada, onde você que estiver, ligadão com a gente. Muito obrigado pela audiência. Então essa aqui vai para você, em especial para você que tá com a gente na audiência. Mais uma no Diante do Altar, para você.
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0: Aplauda o Senhor aí, gente!
1: Diante do altar. Muito bem, gente, estamos de volta com vocês. Agora vamos fazer um rápido intervalo. Voltamos já já com mais de Deus pra sua vida, viu? Que canção maravilhosa essa que tocou pra vocês agora, hein? Música bonita, louvor abençoado, toca aqui na programação Diante do Altar. Já já a gente tem mais Diante do Altar pra você. Fica por aí, sai não, porque o melhor de Deus ainda está por vir. Então já volto já já, 2 minutinhos, volto pra poder abençoar a sua vida. É um break rapidinho, volto já já pra abençoar você.
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1: Diante do altar. Muito bem, voltamos ao nosso intervalo. É o programa Diante do Altar. Eu sou seu irmão em Cristo, pastor Divani Nunes, de segunda a sexta-feira nesse horário, trazendo alegria em forma de programa para você, trazendo felicidade e trazendo as bênçãos do Senhor para sua casa. Que bom saber que você tá aí gostando da nossa programação, hein? Olha, se eu fosse você, convidava alguém. Peço sempre, convida alguém para ouvir a programação, indica essa rádio, porque essa rádio é top, é feita para você, tá bom? Olha, eu vou de mais música, você aumenta o volume, vamos de mais louvor, mais canção bonita pro seu coração. Você que tá aí no seu trabalho, você que tá aí na sua casa, você que tá aí na caminhada, onde você que estiver, ligadão com a gente. Muito obrigado pela audiência. Então essa aqui vai para você, em especial para você que tá com a gente na audiência. Mais uma no Diante do Altar, para você.
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0: No Evangelho segundo escreveu Mateus, no capítulo 6, versículo 33, a palavra de Deus diz assim: "Mas buscai primeiro o reino de Deus e a sua justiça, e todas estas coisas vos serão acrescentadas." Meu amado, minha querida, deixa eu falar para você uma coisa que o Espírito de Deus colocou no meu coração para ministrar para sua alma no dia de hoje. O reino de Deus e justiça são as coisas mais retas que nós precisamos procurar. E essa palavra, enquanto eu meditava nela, Deus colocou uma coisa no meu coração para dizer para você que talvez, porque está dando tudo errado? Você tenta dando tudo errado. Aí lança a pergunta: será que você procurou primeiro o reino de Deus? Será que você procurou a justiça, a resposta, a vontade de Deus? Ou você está tentando do seu jeito? Está tentando da sua forma? Está tentando na sua força? Está tentando na força do seu braço? Se você está tentando no tempo de Deus, eu quero dizer para você: fica tranquilo, que no tempo de Deus, do jeito de Deus, as coisas vão acontecer como tem que acontecer e você vai ser honrado. Se você tem buscado, se você tem se derramado, tem buscado direção, resposta da parte de Deus para conquistar, eu quero dizer para você que você vai conquistar no tempo dele. Mas se você está olhando e está dizendo: pastor, está tudo errado, é porque geralmente você está primeiro buscando a coisa e depois buscando a Deus. Primeiro busca a Deus e as coisas assim serão acrescentadas. As coisas que você precisa, a paz que você precisa, a alegria que você precisa, a conquista que você precisa, a bênção que você precisa, ela está na mão do Senhor, ela está na mão do Deus Todo-Poderoso. Mas o que você precisa está nele. Então por que você está querendo fazer ligação direta? Então para de ficar sofrendo, para de ficar choramingando pelo canto e tentando resolver aquela situação do seu jeito, da sua maneira, da forma que você acha melhor. Às vezes Deus está mandando você calar e você está falando. Às vezes Deus está mandando você agir e você está parado. Pastor, não sei o que fazer. Que bom que você não sabe o que fazer. Então, se você não sabe o que fazer, entenda que como você deve fazer, essa resposta não está em você, está em Deus. Então desce, vai para a oração, vai buscar na palavra, na leitura da palavra, vai buscando. E eu tenho certeza que quando você estiver orando, quando você estiver lendo a palavra, quando você estiver cultuando, Deus vai falar com você. Deus vai te dar uma orientação, Deus vai te dar uma direção, Deus vai te visitar, assim como visitou Salomão. Porque Salomão, para ele começar o ministério, começar a ser quem ele foi, primeiro ele buscou a Deus. Ele foi lá no alto do monte sacrificar a Deus. E depois Deus o visitou na madrugada e falou: cara, vi você me buscando lá, agora vem aqui, o que você quer? O que você precisa primeiro para esse casamento, para essa empresa, para esse negócio, para esse sonho, é primeiro Deus. Você está se matando, você está se matando, tentando resolver, tentando, está preocupado, está com o coração. Lance em Deus, busca de Deus, vai para Deus, primeiro Deus, e as demais coisas vos serão acrescentadas, as demais coisas serão resolvidas. A força que você precisa está em Deus, a direção que você precisa está em Deus, a alegria que você precisa está em Deus. Então, não é dizer: ah, eu busquei em Deus, pastor, como? Ah, eu busquei em Deus assim, Senhor, Deus e Pai, faz comigo agora, pronto, fui fazer. Gasta tempo com Deus, só saia da presença de Deus, ou só saia de para fazer, para conquistar, depois que Deus disser, agora você vai. Porque tem gente que Deus nem disse para ir, já está indo. Tem gente que Deus não disse sim, já está fazendo. Primeiro a resposta vem de Deus. Do coração do homem são os planos, mas a resposta certa vem da boca de Deus. E Deus sempre terá o melhor para você. Hoje Ele conversa com você nesse gotas, dizendo: o que você precisa não está em ti, está em mim. E a força que você precisa está no Deus que você serve. Receba essa palavra e medite nela. Esse é o Gotas da Palavra de Deus. Eu sou o pastor Giovanni Nunes. Até a próxima. Graça e paz. Shalom.
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Obrigado, filha. Coisa linda. Deus abençoe. Obrigado, maestro. Gostei.

0: quando são filhos.
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2: Oba, tá começando por aqui o nosso Gospel Show. Início de final de semana, né? Final de semana já tá aí batendo na porta. E a gente tá aqui com mais uma edição do nosso Gospel Show. Pra você que merece sempre o melhor, não é mesmo? Seu amigo e irmão Alex Gouveia já tá na área. Graça e paz, tudo bem com você? Pois é, tamo na área, trazendo mais uma edição do nosso Gospel Show com muita música de qualidade, muita alegria, muita animação no seu rádio. Show tristeza, show desânimo! Aqui é só alegria no programa mais top do rádio. Então aumenta o volume, porque a nossa primeira sequência promete, tá? Essa é top demais, abrindo a nossa primeira sequência de hoje.
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Opa, se liga aí que já já tem muito mais Gospel Show pra você. Eu volto já. Opa, se liga aí que já já tem muito mais Gospel Show pra você. Eu volto já.

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3: É, por aqui a música não para. Tamo de volta. Gospel Show.

0: Gospel aqui no nosso Gospel Show, que volta já.
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0: Oba, estamos de volta aqui com o Gospel Show. Por aqui a música não para, se liga aí.

quantos foram alcançados pelo sangue de Jesus Cristo. Ele tomou sobre si as nossas enfermidades e as nossas dores levou sobre si. E nós o reputávamos por aflito, ferido de Deus e oprimido. Mas ele foi transpassado pelas nossas transgressões e moído pelas nossas iniquidades. O castigo que nos traz a paz estava sobre ele, e pelas suas pisaduras

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Relâmpago sai do Oriente e se mostra até o Ocidente. Assim há de ser a vinda do noivo para encontrar sua noiva. E a noiva somos nós, lavados pelo sangue do Cordeiro, cidadãos e herdeiros do céu. Então prepara-te, Israel, prepara-te para encontrares com o Senhor teu Deus. Diga.

0: coração e até lá.
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1: Eu preciso confessar algo para vocês hoje. Eu não sou triste por não ver o céu, mas eu sou feliz. Perguntem por quê? Porque o céu me vê. E é por isso que eu canto, Paulinho. O céu me vê, mesmo quando eu choro, o céu me vê. Vai, meu amigo.

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1: O céu nos vê, meu irmão. Aleluia.
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0: Aqui os intervalos são sempre muito rápidos, então não saia daí, é rapidinho e a gente volta com muito mais música. Até já!
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0: Muito bem, já estamos de volta aqui na sua rádio com a melhor programação. Foi um intervalo super rápido e já trazemos mais sucessos para você.

0: Aqui os intervalos são sempre muito rápidos, então não saia daí, é rapidinho e a gente volta com muito mais música. Até já!
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0: Legal, tivemos as mensagens dos nossos parceiros de programação e já estamos de volta com muito mais música.

glória. Tá triste, hein, irmão? Já chorou hoje? Achou que ia chegar aqui e Deus não ia se manifestar para você? Ele te diz nesta noite: ei, ninguém vai me ver, eu vou estar dentro do carro, mas Jesus já te viu. Então louve, simplesmente louve. Rebe andai, Assuri andarabas.

0: quando começa é tão gostoso. Eu não queria ir embora, viu? Mas a gente vai se encontrar de novo logo logo. Muito obrigado pela sua audiência, pelo seu carinho, pela sua energia boa. Valeu demais da conta. Até a próxima.
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nome que está acima de todo nome. O maior nome que existe. O maior no céu, o maior na terra, o maior em tudo. É o nosso Deus. Jesus, Jesus. Jesus.

quem está do seu lado, vira para quem está do seu lado e diga assim: é você, é você, é você. Sacode ele, diga para ele: é você, meu irmão, é você, meu irmão, é você, meu irmão, é você que me assiste por esse DVD agora. Você que me assiste onde você estiver, é você que Deus levanta, é com você que Deus conta. Essa é a nossa geração, é a geração dos milagres.

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Aleluia. Eu queria que você fechasse os seus olhos e cantasse comigo esta canção com toda a força da tua alma.

mais grata a ti, Senhor.

nós estamos aqui, Deus, para te dizer que nós permanecemos de pé, nós permanecemos firmes. Ah, querido, olha para quem está do teu lado e diga assim para ele: nós estamos de pé.

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consegue demonstrar o quanto você ama o papai. Joga suas duas mãos aos céus o mais alto que você pode, vamos. Em alta voz, a igreja, mais alto que você pode. Diga, não abro mão da tua presença, vamos lá.

Apocalipse diz que o espírito de profecia é o testemunho de Jesus. Isso quer dizer que não existe nenhum espírito mais profético, nenhum ambiente mais profético do que aquele onde Jesus é declarado. E Filipenses diz que ele mesmo sendo Deus, ele não usurpou o lugar de Deus, mas ele se fez homem, ele foi humilde, obediente, fiel até a morte, e morte de cruz. E por isso o Pai lhe deu um nome que está acima de todo outro nome. Isso quer dizer que o nome da corrupção não está acima do nome de Jesus. Isso quer dizer que o nome do câncer não está acima do nome de Jesus. O nome da depressão não está acima do nome de Jesus.

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2: Convido pra você entrar no manto, meu irmão.
3: Vem!
2: Vem comigo, vem! Eita maravilha!

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1: 6 horas e 13 minutos.
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2: 6 horas e 35 minutos.

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3: 6 horas e 57 minutos.

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0: 7:15.
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1: É, Senhor, é bem assim. 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
3: Glória a Deus, a paz do Senhor Jesus a todos os telespectadores e ouvintes da nossa rádio Comunhão com Deus nessa noite de sexta-feira, dia 22 de maio, 20 horas agora, não é isso, homem do relógio?
4: 20 horas.
3: 20 horas em ponto, começamos, né, a nossa live, a nossa transmissão também para o aplicativo da rádio Comunhão com Deus, agradecendo a todos mais uma vez por estar conosco aqui nesta noite de sexta-feira, final de semana chegou, né? E estamos aqui juntos para a honra e glória do Senhor Jesus, para que nós possamos adorar e bendizer o santo nome do Senhor. Você que está comigo aqui na nossa rádio nessa noite, né? Vamos participar, vamos fazer os seus pedidos de louvor e de oração também aqui nessa noite, para que Deus possa abençoar a tua vida. Já estou aqui disponível para vocês estarem participando. Batizando do nosso irmão Valnério Marins, que Deus abençoe, obrigado por estar conosco aqui, meu irmão, já está aqui na nossa live, né? Deus abençoe a cada um de vocês, mais uma vez, por estar aqui na nossa rádio Comunhão com Deus, a rádio do povo de Deus, tá bom? Você que está no nosso, nosso aplicativo da nossa rádio, pode fazer pedido de louvor através do seu número de celular, né? 011-964-261621. Manda pra cá o seu pedido de louvor ou pedido de oração e eu estarei atendendo você para o glória do Senhor Jesus, tá bom? Pai do Senhor Jesus, nosso irmão José Emílio, obrigado por estar conosco aqui. Já chegou nosso irmão cantor José Emílio, Deus abençoe. Vamos juntos aqui começar nossa playlist desta noite de sexta-feira abençoada, fria, mas nós estamos aqui para a honra e glória do Senhor Jesus, com o Denino Marçal. Deus é Deus e eu volto já já para atender os primeiros pedidos que aqui chegaram.
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3: Glória a Deus, estamos de volta aqui na Rádio Comunhão com Deus, a rádio do povo de Deus, nesta noite de sexta-feira abençoada. Que Deus abençoe a cada um, né, que está conosco aqui. Nossa irmã Maria de Mairi, por onde está muito frio, minha irmã. Ô, Glória, tá frio mesmo, irmã. Hoje eu não tirei blusa por nada, hein? Hoje tá frio, né? Tá frio em muitos lugares. Vamos ver como tá agora aqui em Osasco. Deixa eu ver, 15 graus agora em Osasco. Ô, Glória, que Deus abençoe a cada um, né, por estar aqui conosco. Lembra do frio, né? Ô, Glória. Luiz Cesarino, boa noite. Boa noite, tá dando boa tarde? É boa noite aqui agora. Deus abençoe, irmã Leonete Alves. Boa noite, minha irmã. Deus abençoe. Nossa irmã Maria, quer louvor, minha irmã? Tem algum louvor específico que a irmã quer? Me fala aí, viu? Bom, nosso primeiro louvor da noite vai ser nosso irmão José Emílio. O cantor José Emílio tá dizendo aqui que esse louvor foi lançado hoje. Tô vendo aqui, há 20 horas atrás. Ô, Glória. O louvor do nosso irmão José Emílio é Eu Sou o Que Sou, ô, Glória. Cantado por ele, né? Que Deus abençoe ele nesta noite. E ele compôs o louvor, né? Ele é compositor e o cantor do louvor também. Glória a Deus. Vamos então ouvir aqui em primeira mão, aqui na nossa rádio, né? O louvor Eu Sou o Que Sou, né? Lançamento aqui do nosso irmão José Emílio. Que Deus abençoe, meu irmão. Seja sempre bem-vindo aqui na nossa rádio Comunhão com Deus, a Rádio Povo de Deus. E você que tá aí, aproveita agora, segue ele no perfil de vídeos lá, né, vermelhinho, e aqui também no TikTok, você que tá no TikTok, tá? Ajuda ele, meus irmãos, para que Deus possa abençoar mais e mais vida, tá bom? Vamos de louvor, eu volto já!
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5: Glória a Deus, estamos de volta aqui na Rádio Comunhão com Deus, a rádio do povo de Deus nessa noite, né, de sexta-feira. Eita, vai ficar um pouquinho chiado aqui, eu estou usando o próprio PC para carregar a mesa. Tive que trocar aqui correndo, estava acabando a energia aqui do, né, do celular. Não pode, senão a gente vai ficar sem live, né? Mas que Deus abençoe a cada um aqui que está conosco nesta noite. Nosso irmão Miguel Neto que é das antigas. Ô, glória, é verdade, hein? Banda rebanho. Nosso irmão Rogério Tis, obrigado pelo presente. Deus abençoe, viu? Leandro Santana, Pai do Senhor Jesus. Zenilda Fiocchi, Pai do Senhor Jesus. É de São Pedro. Amém. Ô, irmão Miguel Neto. O irmão Miguel Neto foi o quarto pedido nessa noite. Hoje já chegou rápido, meu irmão. Tá bom? Tá bom, meu irmão. Vamos anotar aqui. Mas vamos agora ouvir o pedido da nossa irmã Maria. Ô, irmã Maria. Tá conosco aqui nesta noite. Que Deus abençoe. Né? Na quarta-feira, nossa irmã Maria pediu louvor e saiu da live. Acabou saindo sem querer. Né? Mas ela tá de volta aqui e pediu o mesmo louvor. Né? Que Deus abençoe a nossa irmã Maria. Vamos juntos adorar a Deus com louvor. Te adorarei, da Eliane Oliveira, pedindo pela nossa irmã Maria de Mairiporã, São Paulo. Tá conosco aqui nessa noite. Que Deus abençoe, viu? Agora vamos lá, irmã. Não perca esse louvor, hein? Você, senhor Cadinho, agora já chegou sua vez, tá bom?
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3: Glória a Deus, estamos de volta aqui na nossa Rádio Comunhão com Deus. A rádio do povo de Deus nessa noite, né, de sexta-feira. Que Deus abençoe a cada um de vocês por estar conosco aqui, né? Juntos vamos adorar a Deus através do louvor, através dos pedidos aqui feitos. Deixa eu ver, o pessoal tá fazendo pedido aqui, ó. Nosso irmão pastor Marco Antônio, pastor Peregrino Silvan Santos. Amém, meu irmão. Deixa eu botar aqui. Pastor Marco Antônio, glória a Deus. Deus abençoe. Pessoal, não sai da live, viu? Não sai da live. Pede seu louvor, né? Mas não sai da live, porque senão eu pulo pro próximo, tá bom? Senão não tem sentido eu, né? Você pediu louvor e sair. E não ouvir seu louvor, tá bom? Pastor, tá anotado seu pedido aqui. Que Deus abençoe. É só guardar. Ana Cristina, boa noite, minha irmã. Glória a Deus. É lá de Batatais. Deus abençoe, viu? Ô, glória. A senhora Maga tá pedindo louvor do Salmo 23. Tá bom, minha irmã. Vou estar colocando aqui agora. Tá gravando aqui o seu pedido. Salmo 23 do André Valadão. Ô, glória. Deus abençoe a nossa irmã. Deixa eu ver aqui. Tava subindo uma tela ali agora, né? Mas já tirei. Pessoal, vamos atender o próximo pedido da noite. Deixa eu ver aqui. Nosso irmão Luiz Cesarino, que Deus abençoe, obrigado por estar aqui conosco. Esse louvor aqui, acho que ele nos tocou na quarta-feira, não foi, Dilma, sem nada. Ô, glória. Acho que nosso irmão participou, né? Deus abençoe. Alguém que fez esse louvor aqui, eu tenho certeza. Glória a Deus. Vamos juntos adorar a Deus aqui na Rádio Comunhão com Deus, a Rádio Povo de Deus, nesta noite de sexta, a pedido do nosso irmão, né, que está aqui nesta noite, nosso irmão Luiz Cesarino, pediu então Daniel e Samuel, Viúva Sem Nada, eu volto já.
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2: Glória a Deus, estamos de volta na Rádio Comunhão com Deus nessa noite abençoada aqui. Que Deus abençoe a cada um que está conosco aqui na live do TikTok. Deixa eu mexer aqui um pouquinho, que eu estou saindo fora de ângulo aqui, oh meu Deus. É perigoso até ser bloqueado, sabia? Olha, deixa eu ver aqui. Só ver aqui rapidinho. É o nosso irmão Miguel Neto, né? Oh, glória, ele pediu louvor aqui da banda Rebanho. Vamos ver aqui. É, deixa eu ver que ano que é, né? Nosso irmão foi longe. Glória a Deus. Deixa eu ver aqui que ano que é, meu irmão. Depois eu vou dar uma olhadinha aqui, né? Esse louvor é antigo. É, é antigo da banda Rebanho. E só ver aqui a data exata que nosso irmão hoje foi nos buscar, né? Com esse louvor.

0: Mas eu não era nem nascido. Não, Miguel Neto, não, mano. É 1981, não é 1987, não. É em 81 esse louvor foi lançado. 81, tá dizendo aqui. É verdade, no Wikipedia, tá dizendo que foi 1981. Deus abençoe, meu irmão. Obrigado pelo louvor aqui das antigas, hein? Ô, glória. Vamos juntos adorar a Deus aqui com esse louvor lá de 1981. Eu tava começando a nascer nessa época, meu irmão. Ô, glória. Deus abençoe pelo pedido. Eu já volto aqui com os nossos irmãos, com o nosso pedido da Rádio Comunhão com Deus, a Rádio Povo de Deus.
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2: Glória a Deus, estamos de volta na nossa live e no nosso aplicativo também, da Rádio Comunhão com Deus. Eu não sei se vocês estão ouvindo algum chiado aí no aplicativo ou na nossa live, mas é só momentâneo, tá bom? Glória a Deus, a paz do Senhor Jesus, nosso irmão Denis Freitas, Deus abençoe. Glória a Deus. Deus abençoe a cada um. Nosso irmão mandou louvor aqui, nosso irmão, deixa eu ver aqui. É o próximo louvor. Aí o irmão chegou. Quando o irmão chegar, aí eu já coloco aqui, ó. Eu tenho que tocar o louvor com o pedido da pessoa junto, né, irmão? Eu falei pro irmão, quando o irmão estivesse na live, eu colocava o nome do irmão. O louvor já tá aqui, viu? Prontinho. Coloquei aqui, ó. 15º pedido, tá bom? Nós vamos estar ouvindo o louvor aqui do nosso irmão Denis Freitas também. Ô, glória. Marco Antônio, então tá bom. Pessoal, o nosso irmãozinho Farias, quando mandar um pedido de louvor, manda o nome do cantor e o louvor, tá bom? Porque senão não tem como eu achar. Às vezes tem muita gente com o mesmo louvor, nome de louvor, e aí fica difícil, eu não quero passar o nome errado, tá bom? O nome que é Marcos Antônio, tá bom? Então bom, amém. Eu vou colocar então o Marcos Antônio. Marcos Antônio, na verdade. Glória a Deus. Tá marcado aqui, meu irmão. Deus abençoe, obrigado, viu? Glória a Deus, nossa irmã Rose Alves também tá pedindo oração. Ó, pessoal, vai pedir oração também. Final, a gente vai estar orando, viu? Para a honra e glória de Jesus e para que Deus possa abençoar você e a sua família. Obrigado, meu irmão Miguel Neto, obrigado, hein? Ó, tá exatinha mesmo, hein? Eu não tinha nem nascido ainda nessa época. Meu Deus. Andrei, Maria Luísa, boa noite. Deus abençoe, minha irmã. Vamos lá pro próximo pedido, 5º pedido da noite. Leandro Santana tá na live aí, meu irmão. Deixa eu ver aqui para não deixar. Ah, tá sim, nosso irmão tá em primeiro lugar. Ô, glória. Deixa eu ver aqui, ó. Nosso irmão agora passou pra segundo, mas tá em primeiro lugar. É o nosso irmão Leandro Santana. Glória a Deus. Tá na nossa live, Deus abençoe. Ele pediu louvor, passa lá em casa. É da Caolane, né? Caolane. Passa lá em casa, tá da Caolane. Ô, glória. Deus abençoe o nosso irmão Leandro Santana pelo pedido de louvor aqui nessa noite, viu? Já é o seu pedido, meu irmão. Ô, glória. Vamos juntos adorar a Deus com o seu pedido de louvor aqui na Rádio Comunhão com Deus, a rádio do povo de Deus. E eu volto já.
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3: Glória a Deus, estamos de volta, né, aqui na Rádio Comunhão com Deus, a Rádio Povo de Deus, povo abençoado aqui do TikTok e também do aplicativo da nossa rádio. Rose Alves, o Pai do Senhor Jesus, minha irmã. Adora Alice Silva, boa noite, o Pai do Senhor Jesus, minha irmã. Louvor, Rose Alves, está querendo ouvir um louvor? Quem canta esse louvor, minha irmã? Tem que colocar o nome do cantor também, tá? A irmã não é a mesma que pediu já louvor, não? Rose Alves não já fez pedido nessa noite? Do Gerson Vino, Dia de Sol, minha irmã. Eu acho que a irmã já pediu, hein? E aliás, é o próximo pedido. Deixa eu ver aqui. Será que tem duas Rose Alves? Oh, glória! Deixa eu ver aqui. Glória a Deus. Rose Alves, que é o louvor do Gerson Rufino nesta noite. Já já, hein? A irmã Zelina, tô preparando o louvor dela pra ver se é agora. O próximo é da Rose Alves. Eu tô achando que tem outra do Rose Alves aí, ou é a mesma, viu? Glória a Deus. Ó, vamos atender o pedido, 6 pedidos da noite aqui. Nossa irmã Zelinda Fiocchi. Ela tá pedindo o louvor dela aqui nessa noite. Ô, glória, louvor Eu Vencerei. É o louvor da Zenilda Fioca aqui na Rádio Comunhão com Deus. Primeira vez aqui conosco, Deus abençoe, minha irmã. Juntos vamos adorar a Deus aqui através do seu louvor, né? Não conheço, vou conhecer agora pela primeira vez, tá bom? Mas que Deus abençoe a sua vida pelo seu pedido aqui na Rádio Comunhão com Deus, a rádio do povo de Deus. Tá bom, pessoal? Ó, ajuda aí a cantora Zenilda Fioca. Não, quem tá no TikTok pode seguir ela e também na plataforma de vídeos. Eu vou seguir aqui também, tá bom? Vamos juntos adorar a Deus, com louvor Eu Vencerei. E eu volto já.
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3: Glória a Deus, estou de volta aqui na Rádio Comunhão com Deus. Ô, secretária, mas essa aqui não pega, secretária. Oh, meu Deus. Tá bom, tenta outra aí. Outra caixinha. A secretária aqui vai trazendo a caixinha aqui de carregador, meu Deus. Amém. É, a minha sobrinha é secretária, glória a Deus. Glória a Deus, deixa eu ver aqui. Pode ser qualquer um, amém, minha irmã. Amém, tá bom, vou colocar aqui então. Qualquer um pedindo dele. Pode deixar. Deus abençoe nossa irmã Ednil de Jesus, que chegou a tempo hoje, né? Hoje ela conseguiu chegar, graças a Deus, vai estar participando. 22º pedido, tá, minha irmã? Anota aí, anota aí. Eu quero ver a irmã na hora do seu pedido, tá bom? Irmã Zeneda Fioca, obrigado pelo seu pedido de louvor, viu? Deus abençoe. Volte sempre, seu louvor vai estar na nossa programação da Rádio Comunhão com Deus, viu? Todo cantor eu coloco aqui na nossa programação, tá bom? Ó, a nossa irmã Rosi Alves, deixa eu ver até a posição que ela está agora aqui. Ela está na live, deixa eu ver aqui da sua Rosi Alves, se não aparecer aqui é porque, né, eu não consigo contactar. Mas ela está na live aqui, que ela falou agora há pouco. Ela quer ver Gerson Rufino. Olha, justa playlist, apareceu ele aqui sem querer, ele já foi sozinho. Só não foi o louvor que eu queria. Dia de sol, glória a Deus, nosso irmão Gerson Rufino. Ô, glória. Gerson Rufino é o cantor mais pedido, né? Das rádios ali pelo Brasil, né? É, ele é o cantor mais solicitado das rádios. Onde tem mais louvor cantado é o dele, viu? Deus abençoe. Ah, lembrando, pessoal. É, a cantora Gabriela Rocha, hoje nessa semana, se tornou a cantora mais ouvida do Brasil. Para honra e glória do Senhor Jesus, uma cantora gospel é a cantora mais ouvida do Brasil, mais solicitada nas plataformas digitais e de vídeo, viu? Glória a Deus, obrigado, a minha secretária aqui, hoje nem foi para a escola, né? Deus abençoe. É a cantora mais ouvida do Brasil. Passou as duas cantoras, né? Que era a Anitta e a Luísa Sonsa, as mais ouvidas de todas as plataformas. Mas a Gabriela Rocha passou as duas. Para honra e glória do Senhor Jesus, o louvor é o mais ouvido. Tá bom? Louvores que adora a Deus. É uma honra para nós, né? Que Deus abençoe a cada um. Vamos juntos! Com louvor aqui a pedido da nossa irmã Rosi Alves, Gerson Rufino, né? É, dia de sol e eu volto já.
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2: Glória a Deus, estamos de volta aqui no aplicativo da Rádio Comunhão com Deus e também na live do TikTok. 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Não precisa ir nas rádios net, não. Tem nas rádios net, mas tem o aplicativo da Rádio Comunhão com Deus. 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Deus abençoe. Sim, meu irmão, deixa eu colocar aqui pra você. Deixa eu colocar aqui o WhatsApp. Ó, não posso nem falar esse nome, meu irmão. E acabei falando, ó. Ô, glória. Ó, deixa eu ia tentar mandar pro irmão. Deixa eu ver se eu consigo mandar uma mensagem aqui. Glória a Deus. Mas eu posso falar o número pro irmão. Ó, anota aí, meu irmão. É 11 969 26 16 21, repetindo, 011 São Paulo, 969 26 16 21. Eu tentei mandar direto pro irmão, mas o irmão tá com uma mensagem oculta, tá bom? Mas que Deus abençoe a cada um. Ó, vamos atender a próxima participante. O tempo não pode parar aqui não, sabe por quê? Ó, vou avisar vocês. Agora, que horas é agora?
3: 21 horas
2: em ponto, tá bom? Ó, 21h10 é o limite para pedir louvor. Após isso, eu só atendo quem fez o pedido até as 21h10. Tá bom? Ó, vamos lá para a próxima pedida aqui, nossa irmã Leonete Alves. Oh, glória! Nossa irmã Leonete Alves está sempre conosco aqui na Rádio Comunhão com Deus, todo dia, né? Deus abençoe. Obrigado, meu irmão. Agradeço muito. Você sempre está conosco aqui participando. Ela quer ouvir o louvor único do Fernandinho. É, único é o louvor que ela quer ouvir nessa noite. E que Deus abençoe a nossa irmã Leonete Alves e toda a família, viu? Vamos juntos adorar a Deus com esse louvor.
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